Bora, bora, cola na melhor, cola na 102,3, emissora mais simpática do sul de Minas, Varginha. Ado, elogio à loucura, camisa de Vênus, o ponteiro tá subindo e chegando agora com tudo, Signal. Bem-vindos a Brasília.

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1: Vinte e uma horas e 24 minutos.
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Arquivo Flash pela Melodia FM com o amigo Bruno Menezes. Bora que nós vamos com mais lindas canções pra você. The Originals, Dona do Meu Coração, chegando por aí, Right Like the Wind, com Christopher Cross. E abrindo a sequência agora, Wilson e Michel Teló, Que Viva La Vida. Libera o som.

Você está no Arquivo Flash pela Melodia FM, você está na melhor do sul de Minas. Banda Quatro Caras, Carolina Diz, vai tocar na sequência. Van Halen, Big Bad Bill e Midnight Rider com All Man Brothers Band pra você, chegando agora.

0: 21h57.
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E este foi o Arquivo Flash, na voz amigo Bruno Menezes. Sempre, todo sabadão, estou fazendo companhia para você agora, entre 8 e 10 da noite, com lindas canções do flashback nacional e internacional. E agora, eu quero convidar os apaixonados, eu quero convidar os enamorados para aquele flashback que toca o seu coração. Estamos falando do Sábado Romântico, que vem na sequência com o nosso querido professor Fred na apresentação, levando lindas canções para você, lindo flashback chegando por aí com todo o romantismo que o professor Fred leva até você agora. No mais, um ótimo sábado e tamo junto. Continue na melhor, continue na Melodia FM.

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6: O Clube Recreativo dos Empregados da Saúde realiza neste domingo a abertura da primeira Copa CRES de futebol em Varginha. A programação começa às 7h30 da manhã no campo do Clube do Servidor, em frente à ABB, com uma partida de exibição entre equipes formadas por servidores e terceirizados no Clube Operário da Prefeitura. Na sequência, entram em campo o Flamengo, representando Varginha, e o Legados, de Carvalhópolis. O torneio será disputado em 3 domingos consecutivos. Segundo o diretor do CRES, Xamã Moraes, a competição marca o início de uma parceria com o Flamengo, com o objetivo de fortalecer o esporte e ampliar as opções de lazer para os associados e servidores. A parceria prevê melhorias no campo e novas atividades esportivas. Xamã também convida toda a comunidade para prestigiar a abertura da competição e acompanhar o início desta nova fase esportiva no Clube do Servidor. Ronaldo Trombini.
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Boas músicas no ar. Tudo isso no Sábado Romântico, sob o comando do professor Fred, nas ondas da melodia, todo sábado das 22 às 24 horas. Sou Vânia Cardoso. Um caro saluto.

Muito boa noite a todos os ouvintes e internautas da Rádio Educativa Melodia FM. Depois de mais uma maravilhosa apresentação do Arquivo Flash com nosso grande locutor e apresentador Bruno Menezes, parabéns, grande Bruno, pela excelência na programação do Arquivo Flash. Convido você, ouvinte, você internauta, a acompanhar o Sábado Romântico aqui pela Rádio Educativa Melodia FM 102,3 MHz. A frequência que deixa o seu coração batendo mais forte, com a produção e apresentação do Professor Fred.

E na programação desta noite, vocês vão conferir o melhor de Paul McCartney, vai vir também Air Supply, Tenzes e Posse, vai vir Beto Guedes, Gênesis, músicas românticas dos anos 80, 90, as novidades românticas da atualidade. Tudo isso você confere aqui no Sábado Romântico, o seu programa de todas as noites de sábado. E vamos com muita música romântica nessa primeira sequência desta noite de 30 de maio de 2026, programa que eu dedico a todos os aniversariantes desta semana, em especial meu querido pai Ítalo, que comemorou o aniversário no dia 28 de maio, também a querida Vera Ávila Mesquita, esposa do grande Adilson Reis Mesquita, que comemorou o aniversário no dia 27 de maio, ao grande Álvaro, que é o neto da querida professora Luísa Piccoli, que comemorou o aniversário no dia 25 de maio. Também em especial a querida família Faria, a querida Suelen Faria, que comemora aniversário nesta noite de 30 de maio de 2026. A todos vocês, aniversariantes, a todos os internautas, a minha querida família, meu querido pai Ítalo, minhas queridas irmãs Monique, Luísa e Helene, as minhas queridas sobrinhas Gisela, Isabela e Giovana, também ao querido sobrinho Dylan, aos queridos cunhados, o Alex Roberto Robson, aos casais apaixonados, curtindo a sintonia, em especial a querida professora Beatriz, ao grande professor Evandro, também a querida Daniela Santos, ao grande José Henrique, a querida Bianca, Otávio, Henrique, participando com a gente o grande Júlio César, a querida Elisandra, ao filho Felipe, todos apaixonados, chegando para vocês... Fade in like a flower com Roxette no Sábado Romântico.

Tá aí a banda Rock 7 no Sábado Romântico, que foi também para a querida ouvinte Ieda, no bairro Santo Augusto, em Poços de Caldas, e também ao grande Adilson da Rádio Mantiqueira, curtindo a sintonia. Essa vai também para a querida André e ao primo Motoboy em Três Pontas, curtindo a sintonia. Chegando agora, grande sucesso de Air Supply no Sábado Romântico.

Tá aí a grande cantora Wanderleia fazendo sucesso no Sábado Romântico. Foi assim, essa foi para todos apaixonados. Agora chegando é Supai na 102,3.

Tá aí a banda Air Supply com Lonely is the Night no Sábado Romântico, que foi para toda a família do Bruno Petequeiro, curtindo a sintonia, a querida professora Sônia e também em especial a todos apaixonados. Essa vai também para a família do Davi, curtindo a sintonia pela internet. Agora chegando, Zizi Posse no Sábado Romântico.

é o Sábado Romântico, trazendo para vocês ouvintes, vocês internautas, o melhor da música romântica nacional e internacional, sempre nas suas noites de sábado, das 22 horas até as 24 horas. E com a produção e apresentação do professor Fred, ouvimos precisamente às 22 horas e 30 minutos desta noite maravilhosa de 30 de maio de 2026, a banda Roxette com Fading Like a Flower, seguido de Vanderleia com Foi Assim, Air Supply Lonely is the Night, Perigo com ZZ Posse e fechando essa sequência, Glenn Medeiros no Sábado Romântico, voltando na década de 80, Nothing Gonna Change My Love For 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Essa foi atendendo a pedidos de todos os bairros de Varginha, em especial a família do Davi Serralheiro participando com a gente, a querida Cecília no Jardim Sion, também a querida professora Nelma, o filho Guilherme participando com a gente, a querida ouvinte Ione Itabuna no interior da Bahia. Forte abraço a você, querida Ione, a todos de Itabuna, de Ilhéus, de Salvador. Também a todos de Poços de Caldas, em especial aos internautas, a querida ouvinte Eda, do bairro Santa Augusta, ao grande Adilson, da Rádio Mantiqueira. Também a todos Três Pontanos, em especial o Daniel, com a querida Andréia, participando sempre com a gente. Aldemir Sabiá, em Três Corações, ao grande José Brasmo, muito obrigado pela audiência de vocês. Então, a todos também de Monsenhor Paulo, em especial ao grande Valdir Vinhas, sua esposa Ana Maria, as filhas queridas Amanda e Adriene, também a querida Ione, o Edevaldo, a querida Ana Caroline, doutora Ana Caroline Vinha Silva, a dona Irani, a toda a sua família, grande Valdir, muito obrigado pela audiência. Participando com a gente novamente, casal apaixonado, a querida Paloma, o grande Guilherme Faria, a princesinha Maria Clara, muito obrigado pela audiência. Forte abraço também, grande Guilherme, ao seu irmão Gustavo, sua querida mãe Sueli, também aos seus tios, a querida Silvana, a querida Simone, a querida Sirlei, ao Serginho, ao Sidney, também especial a querida Suene, que comemora aniversário nesta noite de 30 de maio, sempre participando com a gente, a querida Suziane, a Rafael, a Rayane. Muito obrigado pela audiência de vocês, a querida Iesca, o Afrânio, a toda a família Faria, muito obrigado pela audiência. E vamos com mais música na 102,3, essa vai em especial pro querido tio Carlos, ao grande Henrique, ao grande Lucas, a querida Páscoa, a querida tia Maurília, a querida tia Mara, a querida tia Tereza, a querida tia Ivana, a querida Ana Rita, ao grande Eduardo, a querida Cíntia, a querida Luciana, também participando com a gente, a querida Juliana, ao grande Júlio, ao filho querido Yuri, ao tio Zé Maria, a querida tia Nemília, toda minha querida família Manso, chegando para vocês, para você, paizão, e para querida irmã Cláudia, Paul McCartney no Sábado Romântico.

tá aí a linda balada do Paul McCartney no sábado romântico, Hope of Deliverance, que foi também pro casal apaixonado, a querida Jaque, o grande Carlos Fernando, curtindo a sintonia do sábado romântico. Grande abraço para vocês. Essa foi para você também, paizão. Chegando agora, Supertramp no sábado romântico.

Tá aí a linda balada de Marco Sabino, Reluz, no Sábado Romântico, que foi especial para a família do grande Mateus, o bairro Nossa Senhora de Fátima, e também para o casal apaixonado, os professores, que eu admiro muito, ao grande professor Denis Sander, a querida professora Laura, curtindo a sintonia. Essa foi para vocês também. E muito obrigado pela audiência. Agora chegando, Richard Marx com Hazard na 102,3.

0: É o Sábado Romântico, trazendo para vocês ouvintes, vocês internautas, o melhor da música romântica nacional ou internacional até meia-noite. E com a produção e apresentação do professor Fred, ouvimos precisamente às 22 horas e 58 minutos desta noite maravilhosa de 30 de maio de 2026, o sucesso de Paul McCartney com Hope of Deliverance, seguido de Supertramp com Free as a Bird, Marco Sabino com Reluz, Hazard com Richard Marx, depois Nikita com Elton John, essa foi para você, paizão, a querida irmã Cláudia, curtindo a sintonia pela internet em Vassouras, e fechando essa sequência, Barry Manilow com Mend, essa foi especial para a família da querida Graziele, professora Graziele, ao Marcos, ao João Marcos, Pequinhos, também o Cauã, a querida Valesca, Dona Suzana, sempre ligadinhos na sintonia. Também o casal apaixonado Novo Horizonte, a querida Lidiane, ao grande Helder, as filhas queridas Isabela e Helena. Também a querida Roseli Vilela, ao Júnior, ao Dr. Luiz Gustavo Vilela, querida Karina, ao Marcelo. Também a sua irmã Neuza, a querida Maricel, Mocicinho, Caio, seu pai Leonardo, também o Ayrton, a querida Cleusa. A toda a sua família, Caio, a toda a sua família, Roseli, muito obrigado pela audiência de todos vocês. Participando com a gente novamente ao grande Evandro, ao filho Vinícius, curtindo a sintonia, ao Vitor Gambá, sempre participando com a gente, mas muito obrigado pela audiência de vocês. Um alô especial à querida tia Cláudia, ao Antônio, à querida Dona Neide, querida tia Bebel, ao Mauro, também Guti, a querida Tita, o Eduardo, Ana Cristina, o João Botrel, a toda a sua família, tia Cláudia, o meu muito obrigado pela audiência. Um alô novamente a todos os três pontanos curtindo a sintonia, a querida André e o Daniel, o casal apaixonado, o meu muito obrigado pela audiência de vocês. Também a querida Dulcineia, no bairro Bom Pastor, a querida professora Sandra Ferreira, curtindo a sintonia. Forte abraço a você, querida Sandra. Também um alô para a querida professora Fátima Vale, em Santa Rita do Sapucaí. Também a querida Mônica, a querida Neuza, a querida Rita, na Praça São Charbel. Muito obrigado pela audiência de vocês, a querida Marisete. Muito obrigado pela audiência de todos vocês. São exatamente 23 horas, a gente vai para o intervalozinho, daqui a pouquinho a gente volta com mais música na 102,3. Vocês ouvintes, vocês internautas, não saem da sintonia.
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2: A educação pública de Varginha conquistou destaque nacional com o projeto Coreógrafos do Amanhã, um palco para o futuro, desenvolvido dentro do projeto de educação integral CEU, que atende estudantes da Escola Municipal São José. A iniciativa foi selecionada pelo Ministério da Educação no Edital Nacional de Experiências Inspiradoras de Gestão e Projetos Pedagógicos de Educação Integral em Tempo Integral. Entre mais de 1.000 experiências inscritas em todo o Brasil, apenas 76 foram escolhidas para integrar a rede de trocas nacional e o mapa de experiências. E Varginha está entre elas. O projeto utiliza a dança, a arte e a cultura como ferramentas de transformação social e desenvolvimento dos estudantes, incentivando talentos, autoestima, criatividade e protagonismo juvenil. O destaque também vai para a professora Lidiane Pontes, responsável pelas aulas de dança no projeto CEL. Para a secretária municipal de Educação, Juliana Mendonça, o reconhecimento confirma que Varginha está no caminho certo ao investir em uma educação integral que valoriza os sonhos e o desenvolvimento completo de nossos estudantes. Ronaldo Trombini, repórter Melodia.
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Já voltamos rapidinho do intervalo e vocês ouvintes, internautas, curtindo a música de Kesley ao fundo, a música Cry for Help, que é o carro-chefe do Sábado Romântico, que iremos comemorar no dia 12 de junho, 22 anos no ar, curta um pedacinho da música de Kesley, Cry for Help. Participando com a gente no centenário, a querida Alexandra, também a Sandra, o Tomás, muito obrigado pela sintonia e audiência de vocês. A querida Zilda na Vila Mendes, forte abraço a você, querida Zilda. Ao Clodoaldo, ao Nestor, a Melissa, ao Rafael, ao Miguel, a Giovana, a toda a sua família, muito obrigado pela audiência. Ao grande Luiz Henrique, a querida Priscila, meus afilhados, ao filho Luiz Augusto, ao filho Henrique participando com a gente. Um alô especial novamente à querida Cecília no Jardim Sion. Muito obrigado pela participação de vocês. A querida Cida na Major Venâncio e toda a sua família. Muito obrigado pela participação de vocês. Um alô especial também à querida Elidiane, ao grande Wallace, casal apaixonado, curtindo a sintonia. Também à querida filha Maria Eduarda, aos seus pais, Wallace, ao seu José Pala, à querida Dona Maria das Graças, à sua irmã Mirileia, sua irmã Gleides, participando sempre com a gente. Muito obrigado pela audiência. Um alô novamente ao casal apaixonado em Elar Mendes, a querida professora Beatriz, ao grande professor Evandro, curtindo a sintonia, ao Carlos, a Luísa no Jardim Corsete, participando sempre com a gente, aliás, no bairro Imaculada. Então, muito obrigado pela participação de vocês. Aliás, São Geraldo, programa ao vivo tem isso. Querida Luísa e grande Carlos, muito obrigado pela participação de vocês. Um alô especial também novamente ao casal de professores, à querida professora Laura, professor Denis Sander. Forte abraço a vocês, muito obrigado pela audiência. Um alô especial também à querida Dulcineia participando com a gente. A vocês ouvintes, vocês internautas, muito obrigado pela audiência. Um alô muito especial à querida Tirene, à querida Lígia, à querida Lúcia, ao Júnior, ao grande Felipe, à querida Elisa, ao Matheus, à querida Luísa, ao Dalto, à Anne, ao Gustavo, a toda a sua família, Tia Reni. Muito obrigado pela audiência. Um alô especial também, querida Cristina, ao grande Luca, participando sempre com a gente. Muito obrigado pela audiência de todos vocês. E vamos com mais música na 102,3. Essa vai em especial pro grande Bruno Menezes, toda a sua família, ao grande Carlos Fernando, a querida Jaque, e também em especial ao ouvinte no bairro Nossa Senhora de Fátima, ao grande Evandro, ao filho Vinícius, ao irmão Vitor, curtindo a sintonia, a toda a sua família, e também para o Matheus, que é fã incondicional da banda Gênesis, Follow You, Follow Me. Estão chegando no Sábado Romântico, banda Gênesis na 102,3.

Tá aí a banda Gênesis, Follow You, Follow Me, no Sábado Romântico, que foi para toda a família do grande Evandro, curtindo a sintonia, seu filho Vinícius, e também especial ao grande Antônio, professor Antônio, curtindo a sintonia, toda a sua família. E muito obrigado pela audiência de todos vocês. Agora chegando, Beto Guedes, para a querida Andréia, ao grande Daniel e a todos os fãs. Lágrima de amor no Sábado Romântico.

Tá aí o grande sucesso da banda The Police, Every Breath You Take, Sting no vocal. Essa foi para todos apaixonados, em especial querida Dona Maristela, que vai comemorar aniversário amanhã, dia 31 de maio. Parabéns para você, Dona Maristela. E forte abraço também a toda a sua família, ao grande Zé Henrique, a querida Daniela, o Otávio, a Bianca e o Henrique. E agora chegando para vocês, a todos apaixonados, Carpenters no Sábado Romântico.

É o Sábado Romântico trazendo para vocês ouvintes, vocês internautas, o melhor da música romântica nacional, internacional, até meia-noite. E com a produção e apresentação do professor Fred, ouvimos precisamente às 23 horas e 27 minutos desta noite maravilhosa de 30 de maio de 2026, a banda Gênesis com Follow You, Follow Me, seguido de Lágrima de Amor com Beto Guedes, na sequência Sting, The Police, Every Breath You Take, depois os irmãos Richard e Karen Carpenter com Only Yesterday. Essa foi um especial para a querida professora Brígida, curtindo a sintonia, a querida professora Clarice de Lima e toda a sua família. Também em Bependi, a querida Ninha, o grande Tiago, a querida professora Selminha, que comemora aniversário também nesta noite de 30 de maio de 2026. Parabéns para você, querida Selminha, e muito obrigado pela audiência. E fechando essa sequência, Meg Riley e Mike Oldfield interpretando o grande sucesso Moonlight Shadow. Essa foi para minha querida sobrinha Princesa Giovana, minha querida irmã Helene, meu cunhado Robson, e também para a querida Cida, curtindo a sintonia no Jardim Sion, com seu esposo Danilo. Forte abraço a você, querida Cida, ao seu esposo Danilo e às suas queridas filhas, a Lavínia e a Giovana. Um meu muito obrigado pela audiência de todos vocês. Participando com a gente novamente no centenário, a querida Alexandra, sua mãe Sandra, também ao Tomás participando com a gente. Meu muito obrigado pela audiência de vocês. Novamente ao Davi Serralheiro, fã incondicional do Flashback Nacional, Internacional. Meu muito obrigado pela sua participação, Davi. Novamente participando com a gente os internautas em Belo Horizonte, a querida Yara, o Everaldo, meus afilhados, as queridas filhas Carol e Bruna. Participando com a gente o grande Nélio, a querida Ana Paula, Otávio e a princesinha Helena, curtindo a sintonia. Muito obrigado pela audiência de vocês. Um alô especial novamente a todos os bairros de Varginha, a todos aqui da Vila Paiva, do Santa Maria, em especial também a querida professora Elaine Selvati, ao Álvaro, a Maria Clara, seu Antônio Selvati, a querida Nazaré, também ao Flúvio, ao Teles, a toda a sua família, querida Elaine. O meu muito obrigado pela audiência. E vamos com mais música na 102,3. Agora chegando para a família do grande Adilson Reis Mesquita, aos seus filhos, o Ângelo, o Leandro, o Tiago, também as princesinhas Carol, Laura, ao grande Davi, que comemorou o aniversário no dia 19 de maio, ao grande Miguel, as queridas noras Adilson, a Grazi, a Letícia, suas irmãs Adalgisa, Ângela, Flávia, Silvana, e em especial sua esposa Vera, que comemorou o aniversário no dia 27 de maio. Parabéns para você, querida Vera. Chegando então para vocês, Rua de Outono com Gal Costa na 102,3.

É o Sábado Romântico, trazendo para vocês ouvintes, vocês internautas, o melhor da música romântica nacional, internacional, até meia-noite. E com a produção e apresentação do professor Fred, ouvimos precisamente às 23 horas e 52 minutos desta noite maravilhosa de 30 de maio de 2026, Ruas de Outono com Gal Costa, seguido de Endless Love, Lionel Richie, Diana Ross, na sequência Chicago com If You Leave Me Now, depois na sequência Barry Gibb dos Bee Gees e Barbra Streisand, o belíssimo dueto com Guilt. Essa foi especial também para a querida Rosângela Conde, curtindo a sintonia. Forte abraço a você, querida Rosângela. Um alô especial também para o Pedro, a querida Letícia, Vanildo, Júlio, também ao César Conde, a querida Sueli, curtindo a sintonia. Muito obrigado pela audiência de vocês. Também a querida Silvia, o grande Paulo, no Parque Novo Horizonte, curtindo a sintonia, no bairro Novo Horizonte, na Avenida Pasteur. Então, muito obrigado pela audiência de vocês. E fechando essa sequência, para a querida Eveline Marcelino, também para a querida Jaque, o grande Carlos Fernando, a todos os fãs de Sarah Brightman e Cliff Richard, essa foi também para você, paizão, a música que fez o sucesso do Fantasma da Ópera, All I Ask of You. Então essa foi para vocês, a todos apaixonados. Um alô muito especial novamente a todos os bairros de Varginha, a todos os internautas, a todo o sul de Minas. Você que está comemorando aniversário nesta noite de 30 de maio de 2026, muito obrigado pela audiência de vocês. Participando novamente com a gente, Dr. Ricardo Ribeiro Caselato, a dona Nancy, seu Hélio, a querida Daniela, a querida Isabela, ao grande Lorenzo, ao grande Décio Fonseca, a querida Cíntia, a querida Carolina, ao grande Daniel. Novamente a querida Rosângela Conde participando com a gente, a toda a sua família. Muito obrigado pela audiência de todos vocês. Chegou o momento da tradução simultânea desta noite de 30 de maio de 2026. Chegando a todos apaixonados, em especial atendendo a pedidos da querida Maura na Rua Brasília, ao grande José Luiz, fã das músicas francesas, ao Luiz Maritain, à querida professora Neide, também ao Luiz Maritain Filho, à querida Patrícia, à Laís, à querida irmã Cláudia em Vassouras, e para você, paizão, que comemorou o aniversário no dia 28 de maio e é fã das músicas francesas, tradução simultânea da música de Adamo, C'est ma vie, aqui no Sábado Romântico, ao vivo para todos vocês.

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Tá aí a tradução simultânea da música de Adamo Semavi, feito ao vivo aqui no Sábado Romântico, nesta noite de 30 de maio de 2026, para todos apaixonados, para você, paizão, que comemorou aniversário no dia 28 de maio. Muito obrigado pela sintonia e audiência. Beijão enorme para você, paizão, e muito obrigado pela tradução do texto da língua francesa para a língua inglesa, para a língua portuguesa. Então, essa foi para todos apaixonados, para você, paizão, e a todos os fãs da música francesa. Agradeço a vocês, ouvintes, vocês, internautas, por estarem curtindo a sintonia do Sábado Romântico, sempre das 22 horas até as 24 horas. Valeu, paizão, muito obrigado pela audiência. Beijão para você, beijão para as minhas queridas irmãs Monique, Luiz e Helene. Beijão para as minhas queridas sobrinhas Gisela, Isabela e Giovana. Beijão também para meu querido sobrinho Dylan. Forte abraço aos queridos cunhados, o Alex Roberto Robson. A toda a minha família, muito obrigado pela audiência. A vocês, ouvintes, vocês, internautas, muito obrigado pelas participações. Gratidão imensa e faço o convite. Próximo sábado, já é mês de junho, dia 6 de junho de 2026. Convido vocês, ouvintes, vocês, internautas, a participarem a partir das 22 horas com mais um Sábado Romântico para vocês, ouvintes, vocês, internautas. Bom final de semana a todos e até o próximo sábado, se Deus quiser.

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0: 1:24.
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0: duas horas e três minutos.
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0: 2:31.
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0: 3:19.
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1: Cinco horas.

0: 5:55.
1: Vamos consagrar-nos a Nossa Senhora, que se consagra à Virgem e aos santos, está se consagrando a Jesus, porque Nossa Senhora e os santos são apenas participação dessa vida infinita que brotou na eternidade. Ó Maria Santíssima, que em vossa imagem milagrosa de Aparecida espalhais inúmeros benefícios sobre o Brasil, eu, embora indigno de pertencer ao número dos vossos servos, mas desejando participar dos benefícios da vossa misericórdia, prostrado a vossos pés, consagro-vos o entendimento para que sempre pense no amor que mereceis. Consagro-vos a língua para que sempre vos louve e propague a vossa devoção. Consagro-vos o coração para que depois de Deus vos ame sobre todas as coisas. Recebei-nos, ó Rainha incomparável, no ditoso número dos vossos servos. Acolhei-nos debaixo da vossa proteção. Socorrei-nos em nossas necessidades espirituais e temporais, e sobretudo na hora da nossa morte. Abençoai-nos, ó Mãe Celestial, e com vossa poderosa intercessão, fortalecei-nos em nossa fraqueza, a fim de que, servindo-vos fielmente nesta vida, possamos louvar-vos, amar-vos e render-vos graças no céu por toda a eternidade. Assim seja. A bênção. Pela intercessão de Nossa Senhora Aparecida, Rainha e Padroeira do Brasil, a bênção de Deus Todo-Poderoso, Pai, Filho e Espírito Santo, desça sobre vós e permaneça sempre. Amém.

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Virgem Santa Sagrada, uma prece eu vou fazer, junto ao meu pé de cedro que desejo morrer. 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
5: 6:51.
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7: Movimento. Mesmo nas horas mais difíceis, é necessário continuar caminhando. Mesmo que a tristeza esteja presente, é necessário continuar caminhando. Mesmo que tudo esteja dando errado, é necessário continuar caminhando. Mesmo que as forças estejam acabando, é necessário continuar caminhando. Não desanime, não perca as esperanças. Mantenha a alegria de viver. Mantenha o foco, mantenha o ritmo. Não permita que nada lhe tire o equilíbrio. Tudo que Deus faz é bom. E se a dificuldade chegou, é por algum motivo muito especial. Não reclame, agradeça. Tenha fé. O Criador é justo e tudo tem um propósito. Continue caminhando. Aceite, agradeça, perdoe, pois Deus está no comando. Creia. A paz começa comigo. A paz começa com você. Narração Paulo Sérgio Lopes. Projeto Áudios do Bem.
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Existem momentos na vida em que a gente percebe que nada mais preenche. Nem conquistas, nem pessoas, nem sonhos realizados. E é nesse lugar vazio que Deus nos encontra. Hoje, Espírito Santo está te trazendo de volta. Não para um lugar, mas para uma presença.

0: Bom dia, meus amados ouvintes e irmãos, que a paz do Senhor esteja convosco. Bom dia, Varginha, bom dia, sul de Minas, bom dia, Brasil, bom dia, mundo, bom dia, meu Deus, bom dia, vida, bom dia, fé, bom dia, família, manhã mais gostosa, sempre será aqui na Top do Sul de Minas, em 102,3, no nosso programa Musical Gospel, aqui na Melodia, onde é a única rádio que toca gospel nas manhãs de domingo.
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0: Eu sou o Mariano Maracá, estarei com você até as 9 horas, hein? Trazendo o melhor do mundo gospel. Louvores que marcaram a sua vida e edificam a sua alma. Uma palavra de fé e conforto para o seu dia a dia. Senhor meu Deus, como é bom, Senhor, estar aqui nesta manhã de domingo. Grato por tudo que temos e somos, que o Senhor possa guardar, Senhor, esse domingo e essa nova semana que se inicie. Guarda, Senhor, a minha família, os meus amigos ouvintes.

0: Nos dando sempre um dia e uma semana cheio da tua presença, e que possamos sempre, Senhor, engrandecer o teu santo nome. Amém.
1: 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Hoje, Espírito Santo está te trazendo de volta.
0: Amém, meu amado. Hoje o Espírito Santo estará te trazendo de volta para os braços do Senhor. Que Ele seja o seu maior conforto no seu dia a dia. Acredite no Senhor e a sua vida se transformará.
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0: Que o nosso dia seja abençoado, alegre, produtivo e cheio de vitórias. Bom dia especial para você que está na nossa audiência. Vamos fazer hoje o melhor de todos os dias anteriores, até que chegue amanhã e seja melhor que hoje. Amém, meu amado? 7:01, comigo, Mariana Manacá, até as 9 horas, hein? Manda aí para mim sua mensagem, onde está ouvindo a nossa programação, seu nome, seu bairro. Me fala aí se está gostando da nossa programação. Isso é bom demais. O Senhor te agradece sempre por estar aqui, sintonizadinho com Ele, meu amado.

É, friozinho aqui na manhã de domingo, mas vamos esquentar o nosso coração com os louvores que o Senhor preparou para você. Bora comigo acalmar o nosso coração nesta manhã de domingo? Então prepare-se para o melhor do mundo gospel. Vem eles aí, Voz da Verdade, a ilha para você, meu amado.

0: Amém. 7h06. Está aí Voz da Verdade, Ilha. Aqui, esse conjunto é o que o Mariano mais gosta nesse mundo. Aquilo, conjunto abençoado em Voz da Verdade. Também o meu grande amigo Christian, na cidade de Lavras, curte bastante Voz da Verdade, hein, meus amados? Quero mandar uma paz especial ao meu grande amigo Luiz e a Lúcia, na cidade de Pouso Alegre, sempre ouvindo a nossa programação. Meu querido pastor Marcelo de Oliveira também já está ligadinho aqui conosco. Daqui a pouquinho trará muitas alegrias e bênçãos na sua palavra, na nossa emissora mais querida aqui do Sul de Minas, que é a Rádio Melodia, no programa Musical Gospel, hein? Descanse no Senhor Deus e não se desanime, não. É aquilo, as lutas, as adversidades, muitas vezes vêm para fortalecer a nossa fé e aumentar a nossa dependência em Deus. Confie nele, pois ele não vai te decepcionar. Por favor, meus amados ouvintes, sejam perseverantes e confiantes na promessa dele, pois o Senhor Deus disse: eu nunca te deixarei e jamais te abandonarei. Amém? Esta palavra se encontra em Hebreus, em capítulo 3, versículo 5.
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0: Deixa eu dar um giro aqui, deixa eu ver quem já está comigo aqui cedinho nesta manhã gostosa de domingo. Bora comigo? Vamos lá. Bom dia, Mariano. Ótimo domingo. É o meu grande amigo Adilson Simões, já sintonizadinho. Um abraço para você, Adilson Simões. Deus abençoe sempre, meu irmão. Quem está comigo também é minha grande amiga aí, Dolores, está aqui ligadinha, mandando aqui, deixa eu ver aqui. Um dia perguntei a um sábio: quem são os amigos? Ele respondeu com calma: são aqueles que lembram de você, mesmo quando não precisam de nada. Opa, feliz dia. Tá aí, bom dia, meu querido amigo Mariano, que Deus te abençoe sempre, amém. Oi, Dolores, obrigado, viu, pela mensagem, linda mensagem, muito bom, Deus abençoe você, o seu esposo. E muita saúde, felicidades, hein? É, com esse tempinho aí, Dolores, como é que você tá fazendo para correr, menina? Eita, bênção de Deus, viu? Um abraço especial para você. Quem tá comigo também, bom dia, irmão Mariano, a paz do Senhor Jesus, um ótimo dia para todos os ouvintes. Que a nossa querida amiga também, a Vanessa e o Lúcio, no bairro São Geraldo, casal abençoado, todo domingo aqui ouvindo a nossa programação. Vanessa, um abraço para você, uma paz especial a você, ao Lúcio e a todo o povo aí do São Geraldo, bairro abençoado de Deus, hein? Abraço, Vanessa, obrigado pelo carinho. Muito bom dia, meu amigo Mariano. Eu sou a Ana Lúcia Matheus, do sítio Boa Vista, Eloy Mendes, e gostaria de ouvir o hino Ressuscita-me com Aline Barros. Que Deus e o nosso Senhor Jesus Cristo abençoe você, sua família e todos da rádio. Jesus ama vocês, a você também. Jesus te ama muito, viu, Ana Lúcia? Obrigado pelo seu carinho de estar aqui comigo. Daqui a pouquinho eu mando para você, viu? Bênção de Deus ter você aqui. Bom dia, com a graça de Deus, que o nosso domingo seja abençoado por Deus. Obrigado, irmão Mariano, por esse programa abençoado. Que Deus te dê muita saúde para você continuar com todos nós através da rádio, dentro de nossos lares. Deus abençoe grandemente a sua vida e toda a sua família. Abraços, que é a minha querida amiga Marília, lá de Monsenhor Paulo, lá de Tijuco Preto. Marília, benção suas palavras, viu? Com certeza Deus estará sempre me dando saúde para estar aqui com vocês, esse público que eu amo de manhãzinha. Como é bom, meus amados, ter vocês aqui e levar a presença do Senhor até os lares, viu? Muito obrigado, viu, Marília? Bênção de Deus. Deixa eu ver quem está comigo mais aqui, vamos lá. Oi, Mariano, bom dia. Vamos para mais um dia, mais uma semana na grande presença do Senhor. Que domingo mais abençoado que temos todos os domingos com você, trazendo a paz, fé nos nossos corações. Eu oro, agradeço a Deus por colocar você, Mariano, no meu lar, em todos os lares. Mariano, que o Senhor te abençoe muito, você e sua família. Grande abração por você. Se você puder colocar para mim o louvor, eu quero ser fiel. Eu amo, Mariano. Odete, família Sueli Celso. Odete, vou colocar sim, com o maior prazer, viu, Odete? Pelas tuas palavras, gratidão sempre, minha irmã. Deus abençoe sempre a sua vida também, o seu cunhado Celso e a sua irmã Sueli. Tá bom? Muito obrigado pelo seu carinho aqui nas manhãs de domingo. Quem está comigo também, bom dia, irmão Mariano. Feliz domingo e uma abençoada semana, que é o nosso querido doutor Daniel Batistão. Um abraço pro senhor doutor Daniel. Outro que está comigo, bom dia, meu irmão Paulo Santos, da Ecoprint Gráfica Rápida e Copiadora, na escuta desse programa abençoado. Paulo Santos, que também é um dos que traz sempre a mensagem na nossa querida Rádio Imensidão Gospel. Grato a ti, Paulo Santos, por tudo, pelo seu carinho, por estar sempre trazendo uma palavra abençoada aos nossos ouvintes lá da Rádio Imensidão Gospel. Um abraço para você, que é proprietário da Ecoprint Gráfica Rápida Copiadora. Pensou naquele trabalho rápido? Vai lá na Ecoprint, hein? Tá lá com o nosso irmão Paulo Santos. Um abraço, Paulo Santos. Daqui a pouquinho, mais participação dos nossos ouvintes, meu amado. É, e na sequência abençoada, vou trazer ela aí, Fabiana Anastácio, Adorarei, para você, 7 horas e 12 minutos.
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0: Se exagerássemos em nossas alegrias, como os fazemos em nossas perdas, nossos problemas perderiam toda a sua importância. Exagere nas alegrias e tenha um belo dia.

0: É isso aí, 7h07, hein? Abençoado seja o seu dia. E sempre haverá momentos de turbulências, de provações e dificuldades em nossos dias. Mas Deus sabe o quanto fez forte cada um dos seus filhos. Nos ensina a cada dia que o amor, a compaixão e a fraternidade são essenciais para promover a paz. Que assim juntos, em uma única oração, possamos compartilhar da fé e enviar esperanças a todos os corações que precisam deste carinho. Amém? É uma bênção ter você aqui, viu, meu amado? Deixa eu ver quem está participando mais comigo aqui, vamos lá. Ah, tá. A Marília está mandando aqui, tem gente ouvindo a gente lá, o Edgar, o marido, o Neilton, meu filho, estão ouvindo nossa programação. Um abraço para você, Edgar, também o Neilton, que é filho da nossa querida amiga Marília aí do Tijuco Preto. Ô Marília, vou ver se eu mando uma música para você aqui, viu? Vou ver se eu acho outro cantor, né? Para a gente dar uma mudada aqui, foi na cruz, tá bom? Mas bênção de Deus ter você aqui sempre comigo nas manhãs de domingo. Outro que está comigo é o meu grande amigo, vamos lá, o Christian Veríssimo na cidade de Lavras. Ô Christian, tá mandando aqui, nunca deixe de ser uma pessoa boa. A vida é recíproca e o bem que você faz sempre encontra o seu caminho de volta. Amém, Christian? Essa palavra se encontra em Salmos capítulo 40, versículo 4. Bem-aventurado o homem que põe no Senhor a sua confiança e que não respeita os soberbos nem os que se desviam para a mentira. Salmos capítulo 4, versículo 40, versículo 4, hein? Bom dia, obrigado, grande amigo aí, Christian, lá da cidade de Lavras. Bênção de Deus, hein? Lá do sítio Boa Vista. Amém, grande abraço, meu irmão. É isso aí, meus amados. Vamos na sequência mais que é gostosa. Deixa eu trazer agora, deixa eu ver quem tá vindo aqui. Vou atender o pedido aqui da nossa querida irmã, que mandou aqui, que é Eliane Castro, né? Bom dia, Mariano. Indo ao trabalho, ouvindo você. Toca a música Minha Casa, só não sei quem canta. Eliane Castro. Eliane, eu vou ver se eu coloco essa música aqui. Não sei se é ela, mas eu vou trazer também uma xará sua. A Eliane Fernandes, que está aqui. Minha Casa, te adoro. Então, para você, porque a gente tem que ter geralmente o cantor, né? Porque são N's louvores, também cantado por N's cantores. Então, eu acho que essa aqui tá legal, tá? Deus tá mandando tocar essa aí para você, viu? E na sequência, eu quero atender também a Ana Lúcia Matheus, que pediu Aline Barros, Ressuscita-me. Então, para essas queridas ouvintes aqui no Musical Gospel, os louvores abençoados de Deus nesta manhã de domingo, hein? Bora comigo?
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0: Talvez Deus não mude tua situação, mas Ele está usando essa situação para mudar você. A fé em Deus nos faz crer no incrível, ver o invisível e realizar o impossível. Bom dia, meu amado.

0: Fala para o teu irmão que está do seu lado. Deus quer que você viva uma história de poder nesse tempo. Faça a diferença, querido. Aleluia.
1: Amém. Faça a diferença, meu amado ouvinte. 7 horas e 30 minutos. Eita, adiantado aqui uma hora, hein, Mariana? Bênção de Deus. É isso, meus amados, que essa semana não seja só mais uma, hein? Seja a resposta de Deus na sua vida. Que a sua fé te sustente nos dias difíceis. Que o propósito se revele nos pequenos detalhes e que a promessa te lembre que nada está perdido. Deus já preparou esperança, direção e um recomeço que você ainda nem imagina. Quando Deus abençoa, até o impossível encontra o caminho. Amém. Paz especial, minha querida irmã Creuza, ligadinho aqui na nossa sintonia. Um abraço para você, minha irmã. Muito frio aí no Santa Maria, hein? Deus abençoe você e sua família, minha irmã. Também a minha irmã Maria Aparecida, a Leila, minha irmã Marlene e a Ana Maria. Ouvinte sempre aqui com Mariana Manacá, irmã de meu coração, hein? Que bênção. Ah, tá aqui. Odete, você poderia... Eu quero ser fiel. Quem que... Você lembra quem canta, por favor? Eu não tô achando aqui na minha grade. Por favor, manda pra mim tocar essa canção pra você, viu? Bênção de Deus na sua vida, minha irmã. Sequência mais que abençoada. Tá vindo aí, Lauriette. Eu quero te adorar. Então, eu tô mandando pra você, tá bem, Odete? Pra você, a Sueli e o Celso aí. Essa música também é muito linda, viu? Bênção de Deus.
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1: Todo dia Deus pensa em você, toda hora Deus cuida de você, a cada minuto Deus se importa com você, porque a cada segundo Deus te ama. Bom dia! Tá vendo aí, Lauriette? Louvor lindo e gostoso pra você nesta manhã de domingo, hein?

0: Amém. 7:35. Aí, Lauriette, que louvor lindo, hein, meus amados. Bênção de Deus ter você aqui sempre, hein? Deixa eu ver quem tá comigo aqui. Olá, Mariano, bom dia, tudo bem? Um feliz e abençoado domingo. Abraço, fica sempre com Deus. Que é nossa querida irmã Gleice, lá na Princesa do Sul. Ô, Gleice, bom dia. Tá muito frio por aí, Gleice? Bênção de Deus na sua vida, viu? Outra que está comigo aqui, vamos lá. Deixa eu ver aqui, opa. Abençoado domingo, uma semana cheinha de bênçãos, Mariano. Que a paz do Senhor esteja com você e sua família. Como é maravilhoso acordar e ouvir você. Bênção, obrigado. Que a nossa querida Vânia, lá do Bangovire, dedica um louvor para mim. Gigante abraço para você também, Vânia. Bênção de Deus na sua vida, viu? Mandou para mim aqui, deixa eu ver aqui, deixa eu abrir aqui. Vista um lindo sorriso, abrace a família e os amigos e aproveite o seu dia. Feliz domingo. Aí tá a Vânia. Faça como a Vânia, meus amados. Manda para mim uma mensagem. Ela mandou aqui um áudio também. Daqui a pouquinho eu vejo, viu, Vânia? Que sejamos gratos pelas pequenas coisas, capazes de enxergar o quanto Deus é bom. Amém. Daqui a pouquinho, dou uma olhadinha que você mandou, viu, Vânia? Obrigado pelo seu carinho. Daqui a pouquinho vou mandar. Aliás, vou mandar a próxima música para você, tá bom, Vânia? É Anderson Freire, Confiar em Deus, tá bom? Daqui a pouquinho tá indo para você aí. Irmão Mariano, põe por favor o louvor da Shirley Carvalhais. Opa, é a Vanessa, nossa querida irmã Vanessa. Daqui a pouquinho eu mando também, Vanessa. Obrigado por estar aqui sempre. Meu cunhado Batista aqui. Bom dia, Mariano, sua irmã querida, minha irmã Maria Aparecida. Ô, minha irmã, Deus abençoe sua vida. Tá ligadinho no programa. Opa, abraço para essa família abençoada de Deus. Meu cunhado Batista, meu sobrinho Joãozinho e também o Matheus e a minha querida irmã Maria Aparecida, ali na Vila Mendes, ouvindo a minha programação. Que bênção, hein? Que honra ter vocês aqui. Vou mandar um louvor para você. Eu sei que você gosta de Anderson Freire, Raridade. Vê se eu mando para você, viu, minha irmã? Bênção de Deus. Mariano, eu tenho o sede. Como é que. Tá, daqui a pouquinho eu leio esse louvor, essa mensagem da nossa querida irmã que mandou para mim aqui. Ah, deixa eu ver aqui. Outra aqui, vamos lá. Wagner Roberto, que canta Eu Quero Ser Fiel. Ah, tá bom, vou mandar para você então. A Ana, a Lúcia Matheus está respondendo aqui. Beleza. Bora com Deus então, meus amados? Então vamos aqui com o Anderson Freire, que vou dedicar a nossa querida amiga lá, a Vânia, lá no Bangovira. Essa música é linda, hein? Bora comigo.
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0: Amém. Tem 7h41. Tem Anderson Freire. Confia em Deus, que foi para nossa querida ouvinte, a Vânia, lá no Bancoville. Bênção de Deus. E Vânia, que lindo louvor, hein? É isso aí, meus amados. A palavra de hoje é Maio de Glória encerrado. 31 dias de fidelidade divina chegam ao fim. Mas o legado de fé construído nesse mês permanece para sempre. Deus esteve em cada amanhecer, em cada desafio vencido e em cada lágrima transformada em testemunho. Feche maio com gratidão e abra o coração com esperança para tudo que junto reserva. Amém? Oh Deus, maio chegou ao fim e o meu coração se enche de gratidão por cada batalha que o Senhor me ajudou a vencer, pelos livramentos, pelas respostas às minhas orações e por todas as bênçãos que recebi ao longo deste mês. Amém? Ouve, ó Deus, a minha oração, escuta as minhas palavras. Essa palavra se encontra em Salmos capítulo 54, versículo 2.
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0: Bora na sequência abençoada, 7h42. Vem Marcelo Dias e Fabiana, hein? Começou agora para você, meu amado.
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0: Amém. 7:47. Tá aí Marcelo Dias e Fabiana. Começou agora pra você, meu amado. Ó, agora na sequência abençoada, 7:47. Eu quero atender aos nossos ouvintes, hein? A minha querida irmã Maria Aparecida, que gosta de Anderson Freire Raridade. Chile Cavalhais, dono de tudo, que vai pra minha querida amiga também, Vanessa e o Lúcio, ali no São Geraldo. E na sequência abençoada, eu acho... E Odete, que é Wagner Roberto, Fidelidade, né? Que canta a música que você quer, viu? Então vou mandar essa pra você. E também quem me ajudou foi a Ana Lúcia Matheus, que me ajudou aqui a decifrar o que você mandou, viu? Quero ser fiel. Então, bora então na sequência abençoada, viu, meus amados? Muito bom ter você aqui nas manhãs gostosas de domingo, hein?
1: Tem dia que... 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
0: Sorria, Deus acaba de te dar um novo dia e coisas extraordinárias podem acontecer, se você crer, meu amado. Bom dia.

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2: Sete horas e 53 minutos, Chile Carvalhais, hein? É, dono de tudo, para nossa querida ouvinte, a Vanessa e o Lúcio lá no São Geraldo.

Amém. 7 horas e 57 minutos. Tá Chile Carvalhais, dona de tudo, para Vanessa e Lúcio no São Geraldo. Aí na sequência abençoada, Fidelidade e Wagner Roberto, para nossa querida irmã Iodete e também a sua irmã Sueli e o cunhado Celso, hein? Bora. O Senhor é minha rocha, minha fortaleza, o meu libertador, o meu Deus, o meu rochedo, em quem me refugio. Ele é o meu escudo e o poder que me salva, a minha torre alta. Bom dia, meu amado.

0: Amém. 8h02. Olha, quero mandar um abraço especial ao Adelino, lá no Jardim Andere, esquecendo de você aqui, Adelino. Um abraço especial para você, meu irmão. Deus abençoe sua vida. Tá mandando um abraço especial ao Barretão e à Edna. O Adelino, que é fã número um do Barretão. Todas as nossas orações e bênçãos ao Barretão, esse querido amigo nosso aqui da Rádio Melodia. E tenho certeza que o Barretão deve estar ouvindo a nossa programação juntamente com a Edna, viu, Adelino? Obrigado pelo seu carinho. Um abraço especial de Mariana Manacá para você e ao meu grande amigo Barretão. Recuperação, que o Senhor esteja à sua frente sempre, Barretão. Bora com Deus, 8h03. Encerrando o nosso primeiro bloco aqui do Musical Gospel, hein? Ah, deixa eu mandar um abraço especial aqui, então. Vamos ver quem está comigo aqui. Ah, quem está comigo aqui é o nosso querido ouvinte, o Fábio, mandando um vídeo aqui, depois eu vejo. Obrigado, Fábio, pelo carinho. Um dia abençoado na presença do Senhor. A Vânia está agradecendo aqui o louvor. Ah, obrigado. Eu também agradeço você pela participação, viu, Vânia? Obrigado sempre, minha irmã. Bom dia, amigo, irmão Mariano. Paz do Senhor. Ligadinho aqui no programa. É o pastor Silvio. Enviar um louvor para nós. Opa! Ministério Nova Visão na cidade, da querida cidade de Eloy Mendes. O pastor Silvio, bênção de Deus ter o senhor aqui sempre, viu? E também o nosso querido amigo aqui. Bom dia, estou ouvindo a rádio. A palavra fé é alicerce que nos fortalece, que é o Davi Serralheiro. Se não fosse pela fé, eu não estaria de pé novamente. Ô, Davi, bênçãos, hein, meu irmão? Tá mandando aqui em Salmos, capítulo 86, versículo 11. Ensina-me o teu caminho, Senhor, para que eu ande na tua verdade. Dai-me um coração inteiramente fiel, para que eu tema o teu nome. Amém. Tá aí, meu grande amigo, o Davi Serralheiro, participando aqui na programação do Musical Gospel. Vamos na sequência abençoada? Bora comigo, meus amados irmãos. Vou mandar o próximo louvor, então, irmão Silvio e todos vocês que estão ligadinhos aqui, meus amados.
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0: Quando confio em Deus, entrego às suas mãos todos os meus anseios e nada preciso temer. Confiar em Deus é saber que terá a maior força do universo do seu lado, meu amado. Bom dia!
2: Porque

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7: 8:12.
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10: Amém. 8:12. É agora, meus amados ouvintes, no Musical Gospel, aquele momento marcante aqui das nossas manhãs de domingo, hein? Momento da palavra com nosso querido pastor Marcelo de Oliveira. Hoje, uma bela palavra para você. Feche seus olhos e sinta o que tem Deus para falar com você nesta manhã de domingo, através do nosso querido pastor Marcelo de Oliveira. Fala, meu querido pastor Marcelo de Oliveira.
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Bom dia, ouvintes da Melodia. Bom dia, Mariano. Estamos chegando com o nosso momento da oração e palavra.

Muito bem, meu amigo Mariana Manacá, estamos chegando nessa manhã aqui no seu programa Musical Gospel com o momento da oração e o momento da palavra. Para mim, pastor Marcelo Oliveira, é sempre um prazer poder estar aqui todos os domingos de manhã, trazendo aquela mensagem abençoada e também orando por toda a sua receptiva audiência. Muito bem, Mariano, vamos para a palavra de Deus? Vamos para a mensagem. Após a mensagem, estarei orando por todos.

Muito bem, Mariana, a gente tem uma palavra hoje aqui. Um pão quentinho, direto do céu, para todos que estão ouvindo a programação. Eu vou estar trazendo uma palavra hoje, no livro de Gálatas, no capítulo de número 6. Gálatas, capítulo de número 6, versículo de número 7, que diz assim: não vos enganeis, de Deus não se zomba, pois aquilo que o homem semear, isso também se fará. Olha só, essa palavra fala muito da responsabilidade pessoal do ser humano, a lei da semeadura. É momento de você que está me ouvindo agora começar a meditar na sua vida e a pensar ou a repensar as suas atitudes. A pergunta é: o que você tem semeado? Porque a palavra diz que o que o homem semear, isso também ele vai ceifar. Agora eu pergunto para você nessa manhã, você que está me ouvindo, o que que você tem semeado? Você tem semeado coisas boas? Você tem semeado coisas ruins? O que que você tem plantado ao seu redor? O que que você tem plantado na vida das pessoas? Como que você é com as pessoas? O que que você semeia? Como que você é perante a sociedade? Como que você é lá no seu trabalho? O que que você planta? Você planta bondade ou maldade? Você planta caridade ou você planta egoísmo, soberba? O que que você planta? Como que você é? Eu vou dizer para você nessa manhã, é momento de você começar a rever aí os seus conceitos e as suas atitudes, porque a palavra, ela é bem clara: de Deus não se zomba, não vos enganeis, de Deus não se zomba, aquilo que o homem semear, isso também se fará. Tem gente que acha, tem pessoas que acham que... Eu vejo pessoas aí fazendo muita maldade, né? Hoje a gente vê muito isso, muita maldade com outras pessoas. Eu vejo pessoas aí mentindo, vejo pessoas enganando. Tem gente que acha que isso vai ficar impune. Isso não vai ficar impune, porque Deus, ele vê tudo que acontece. Muitas vezes nós achamos que não vai haver justiça. A justiça humana, ela pode falhar, mas a de Deus, ela não falha. Vai chegar uma hora que a conta daquilo que você plantar, se você está plantando coisa boa ou ruim, vai chegar uma hora que essa conta vai chegar para você. Da mesma maneira que chega lá a sua conta de energia, internet, seu boleto para pagar, a conta de Deus também chega. É a lei da semeadura. O que eu plantar, eu colho. Se você planta egoísmo, você vai colher egoísmo. Se você planta maldade, você vai colher maldade. Se você planta desprezo, você vai colher desprezo. Se você planta... É, meu irmão. Se você planta ganância, você vai colher ganância. Se você rouba, você vai ser roubado. É a lei da semeadura. Você colhe aquilo que você planta. Então Deus, ele nos dá a escolha, Deus, ele nos dá o direito de escolhermos o que somos, através do livre-arbítrio, que é o direito de escolha. Eu planto coisa ruim se eu quiser, eu sou uma pessoa ruim se eu quiser, porque isso vai do que está dentro do nosso coração. A gente transpõe para fora o que o coração está cheio. O seu coração está cheio do quê? Maldade? Bondade? Egoísmo? Do que está cheio o seu coração? Mas eu quero dizer para você que o que o homem semear, isso também vai ceifar.
O que você está plantando hoje, você vai colher amanhã, não importa. Se é dentro da tua casa, na tua família, não importa se é no seu trabalho, se é no teu casamento, não importa, você vai colher. Aquilo que tu plantar, tu colhe. A justiça virá, a lei da semeadura virá contra a vida de muita gente. Tem gente que às vezes culpa a Deus. Ah, por que que isso acontece comigo? É a lei da semeadura. Você plantou, você está colhendo. É a lei do retorno. E isso é bíblico. Não adianta a gente querer contestar a palavra. A palavra está dizendo, e é forte essa mensagem, aqui em Gálatas, capítulo de número 6, o versículo de número 7, não vos enganeis, de Deus não se zomba, pois aquilo que o homem semear, isso também ele vai ceifar. Então vou terminar dizendo o seguinte antes de orar: cuidado com aquilo que você está plantando, porque o que você plantar, você vai colher. Maravilhoso Deus eterno Pai, nesse momento, Senhor Jesus, eu entro diante da tua presença em oração. Meu Deus, são muitas pessoas que estão me ouvindo agora. Meu Pai, como sacerdote espiritual, eu quero te pedir em nome de Jesus, visita essa pessoa, visita essa casa, visita essa família. Meu Pai, essa pessoa que está doente, essa pessoa que está enferma, eu profetizo a cura, eu profetizo o milagre, profetizo a libertação, profetizo a restauração, eu profetizo a mudança de vida sobre esta pessoa. Pai, essa pessoa que está no hospital, no leito de enfermidade, essa pessoa, meu Deus, que está na UTI, em nome de Jesus, nós profetizamos a cura sobre a vida dela. Pai, em nome de Jesus, como sacerdote espiritual, eu quero apresentar todas as famílias que estão ouvindo o programa Musical Gospel. Senhor, eu profetizo alegria, profetizo paz, profetizo bênção. Pai, em nome de Jesus, que a paz reine dentro desta casa. Deus, eu quero repreender a inveja, quero repreender, meu Deus, a palavra de maldição, o olho gordo. Em nome de Jesus, que todo mal seja destruído pelo poder da fé através da palavra de Deus. Deus, essa dor de coluna, esse mal-estar, essa depressão, essa angústia, essa dor que essa pessoa está sentindo agora, nós profetizamos a restauração e a cura instantânea. Meu Pai, em nome de Jesus, agora eu quero consagrar esta água. Quero consagrar, meu Deus, essa água que essa pessoa preparou para ser consagrada agora. Esse copo com água, essa garrafa com água que essa pessoa está segurando nas mãos, ou, meu Pai, que está em cima do seu rádio, em cima da sua estante, nós profetizamos agora o milagre, o poder de Deus sobre esta água, que essa água se transforme em um santo remédio através do poder do nome de Jesus, porque eu creio que esta água está sendo transformada em um santo remédio, e a partir do momento que essa pessoa beber da água, o teu milagre vai acontecer em nome de Jesus. Meu Pai, nesse momento agora eu quero consagrar a peça de roupa, quero consagrar, meu Deus, a carteira de trabalho, a fotografia, o documento de causa na justiça, todos os objetos agora nós consagramos em nome de Jesus. Amém. E graças a Deus. Que você diga amém. Que você diga graças a Deus e que você beba da água agora, receba a vida, receba o milagre. Em nome de Jesus.

Muito bem, meu amigo Mariana Manacá, desde já eu agradeço por essa participação nesta manhã, aqui no seu programa Musical Gospel. Abraço do pastor Marcelo Oliveira, e Deus abençoe você, Mariana, toda a sua família e todos os seus ouvintes que estão ouvindo aqui o programa Musical Gospel. Mariana, até domingo que vem, se Deus assim permitir. Abraço do pastor Marcelo Oliveira, fique com Deus, força e fé, tchau!

Amém. 8 horas e 24 minutos. Que palavra abençoada, hein, meus amantes, meus amados ouvintes. É palavra refrescante e cortante aos nossos corações, hein? Nesta manhã de domingo, pastor, Deus usando o nosso querido pastor Marcelo Oliveira para falar com você. Que palavra abençoada hoje em Gálatas capítulo 6, versículo 7, hein? É o que você tem semeado, meu amado? É amor? Coisas boas? Ruins? O que você semeia determina o que vai colher no futuro, hein? Suas escolhas têm resultados, hein? É o termo usado pelo nosso querido pastor Marcelo de Oliveira, é o termo Deus não se zomba, significa que não se pode enganar a Deus. É isto mesmo, hein? Não se pode enganar a Deus. Ele conhece a intenção de cada pessoa e não é possível escapar das consequências de um estilo de vida irresponsável ou pecaminoso. Cuidado com o que você está plantando, hein? Pois será o que irá colher. Tá aí, pastor Marcelo de Oliveira. Que palavra abençoada, hein, pastor Marcelo de Oliveira? Gratidão sempre pela sua participação aqui conosco no Musical Gospel nas manhãs de domingo. Só bênção de Deus na sua vida e também da sua família. Hoje tem pastor Marcelo de Oliveira, hein, meus amados? Na rádio Imensidão Gospel, hein? Bênção de Deus, das 12 às 14 horas, você tem encontro marcado com essa fera do mundo gospel. Bênção de Deus, pastor! É a sequência mais gostosa, vamos trazer então aí o Ladrão da Cruz, Daniel e Samuel, Marcos e Mateus, para você, meu amado ouvinte.

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1: Coloque Deus no centro de tudo, confie nele e veja a mudança ocorrer em você. Bendito o homem que confia no Senhor e cuja confiança é o Senhor. Bom dia, meu amado.

0: Amém. 8 horas e 32 minutos. Louvor abençoado para você. Tá aí Daniel, Daniel e Samuel e Marcos e Mateus, o ladrão da cruz, hein? Bênção de Deus. O recado de Deus para você: não desanime diante dos obstáculos. Cada pedra no caminho foi permitida para te tornar mais forte. Eu nunca colocaria um desafio na sua vida sem te dar força suficiente para superá-lo. Não desanime diante dos obstáculos. Cada pedra no caminho foi permitida para te tornar mais forte, meu amado. É isso aí, deixa eu ver quem está comigo aqui. Bom dia, Mariano. É, depois você manda um alô para mim e a família. Um bom abençoado domingo para você, que é o meu querido amigo Bonifácio. Ah, para você um abraço especial, viu, Bonifácio? Tia Luzia também, o Lequinho, o Alex, Ana Paula, seu filho Marcelo e toda a família. Bênção de Deus aí, viu? A Juju, Arthur. Que família abençoada, viu, Bonifácio? Grande abraço meu aí, carinhoso para você, meu irmão. Também Marília já mandando aquele abençoado, aquela abençoada reflexão, né, versículo aqui. O que mais vemos hoje são pessoas cansadas, ansiosas, sem esperança, que acordam e dormem consumindo tragédias, notícias, comparações, escândalos, violências. Agora, uma questão falando muito, pessoas tóxicas, negativas, manipuladoras, e assim vai, todo dia, uma nova enchente emocional entrando pela alma. E depois perguntam, por que perderam a paz? A palavra em Salmos, capítulo 42, versículo 5, ela nos fala, por que você está abatida, ó minha alma? Por que se perturba dentro de mim? Espere em Deus, pois ainda o louvarei, e ele me auxilia, e a ele meu auxílio, Deus meu. Amados, esqueça de tudo aquilo, entregue-se ao Senhor e tudo se fará novo. Amém. Bom dia. Obrigado, Marília, pelo seu carinho, viu? Eu vou trazer uma canção para você daqui a pouquinho. O Marcos Antônio, apesar de tudo, vou dedicar a você, também ao seu filho Noilton, não é isso mesmo? E também ao seu querido esposo aí, o Edgar, tá bom? Deus abençoe. Obrigado por estar aqui sempre comigo, viu, Marília? Vou mandar uma paz especial também. Bom dia, irmão Mariano. Deus abençoe, que é o nosso querido ouvinte, o Paulo. Irmão Paulo, ouvindo a nossa programação. Um abraço para você, Paulo. Bênção de Deus. A Vera Reis, bom dia, Mariano. Tudo bem com você? Que Deus abençoe você e sua família. Mariano, gostaria de ouvir um louvor pedido a Deus com Mauro Luiz. Ofereço também para minha irmã Luciene, aqui no bairro de Fátima. Ô, Vera Reis, vou dar uma olhadinha se eu consigo trazer aqui para você, tá bom? Obrigado pelo seu carinho. Um abraço para você e a Luciene, aí no bairro de Fátima. Então, vamos com Deus, meus amados? Vou dedicar esse louvor, então, Marcos Antônio, Marco Antônio, para minha querida amiga Marília, lá no Tijuco Preto, em Monsenhor Paulo, e toda a família, e também o Bonifácio e toda a família. Bora comigo.
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8:40. É, apesar de tudo, o senhor está comigo todos os dias. Que louvor lindo, meus amados. Eu ofereci a Marília, lá no Tijuco Preto, e também meu grande amigo Bonifácio. Todo dia Deus está com você e não se preocupe. Não tenha pressa. Deus não demora. Ele capricha, hein? Benção.

0: Amém. Tá aí ele, é Mauro Luiz, pedido a Deus, dedicação aí à nossa querida ouvinte, a Vera Reis, e também a sua irmã Luciene, lá no bairro de Fátima.
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0: É, domingo chegou, e hoje, no último dia deste mês, o nosso coração se enche de gratidão. Obrigado, Senhor, por cada cuidado, cada livramento, cada porta aberta e por tudo o que o Senhor nos sustentou até aqui. Consagramos ao Senhor o mês que se encerra e também os dias que estão por vir, que entramos em uma nova estação debaixo da graça, da proteção e da direção de Deus, que este domingo seja marcado por paz, gratidão e pela certeza de que o Senhor continuará cuidando de nós. Bênção de Deus, hein? 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Bênção de Deus. Na sequência abençoada, Elias Silva, aonde fores, bora comigo.
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0: Ah, uma coisa eu aprendi da vida, hein? É, Deus não tira as coisas, Ele te livra delas. Bom dia, meu amado. Você está na melhor, hein? Musical Gospel. Aqui, acalma o coração. 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Já leu essa Bíblia hoje? Sim? Ah, parabéns, não, tire uns minutinhos, vai lá e leia a Bíblia e enriqueça espiritualmente.

0: Amém. 8h49. Um abraço especial, meu querido pastor Marcelo de Oliveira, hein? Tá ligadinho aqui na nossa programação, pastor. Pastor Marcelo, tá muito frio por aí? Presidente Venceslau, eu acredito que deve estar, hein? Aqui em Varginha, vou falar a verdade pro senhor. Eu tô com quase dois cobertores aqui na Rádio Melodia. Tá frio demais, hein, meus amados? Bênção de Deus, hein? É, isso tá aí. Ah, deixa eu ver aqui quem tá falando aqui, vamos lá. Ah, se tudo na vida fosse só alegria, não daríamos valor à felicidade. Às vezes, é preciso chorar para sabermos o quanto é bom sorrir. É preciso sentir saudade para sabermos o quanto gostamos de alguém. Quando temos tudo na vida, nada parece ter valor. Por isso, viva hoje, esqueça o ontem e deixe a Deus decidir o melhor para nós. Tá? E a Vera Reis, ô Vera Reis, obrigado, viu, pela mensagem linda que você me mandou aqui. Bênção de Deus, menina. Quem está comigo também, vamos lá. Meus amados, coloca por gentileza o nome de vocês, hein? Ah, Dona Cecília aqui está mandando. Bom dia, que o Espírito Santo de Deus te abençoe, te guarde, te ilumine e te proteja. Tenha um dia abençoado. Bom dia, tudo bem com você? Ah, um abraço. Aqui é Cecília, ô Cecília. Um abraço para você, viu? Bênção na sua vida. Todos os dias, Deus cuida de você. Deus vai fazer É, na sequência abençoada, quem tá vindo aqui é a Elias Silva, hein? Aonde fores, eu errei que inverti. Deixa eu ver se é isso mesmo, que eu tô meio voando aqui, viu? Vamos lá. Ah, agora, tá vindo agora. Elias Silva, aonde fores. Eu inverti o Estevão Jacinto e agora sim que Elias Silva, meus amados. Vou dedicar esse a meu grande amigo, meu irmão, meu querido pastor Marcelo de Oliveira e também o Silvio, pastor Silvio, na cidade de Eloy Mendes. Bora comigo.
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0: Entender a vontade de Deus nem sempre é fácil, mas crer que Ele está no comando e tem um plano para a nossa vida faz a caminhada valer a pena. Pense nisso, meu amado. Bom dia.

Amém, glória a Deus, 8 horas e 55 minutos, nosso programa já está indo embora, meus amados, nosso tempo está indo embora, hein? Tá doido, como passa rápido, hein, meus irmãos, domingo passado estava aqui, estou aqui de novo, e Deus abençoando a gente cada vez mais, hein? Quero agradecer a participação e sintonia de todos vocês que estão sempre aqui comigo nas manhãs de domingo, aqui no Musical Gospel, hein? Ah, Vera Reis, hoje tem o Cruzeirão, hein? Hoje tem Fluminense, hein? Bora pra dentro deles, hein? Vamos ganhar, se Deus quiser, hein? Cruzeirão tá começando a ter forma, hein? Gostei do jogo da semana. Obrigado pelo seu carinho, viu? Vamos encerrar, então, daqui com esse lindo louvor, Marcos Nunes, Ministério para você, meu amado. Entender a vontade de Deus nem sempre é fácil, mas crer que Ele está no comando e tem um plano para a nossa vida faz a caminhada valer a pena. O mundo fecha portas, mas Deus abre caminhos. O querido pastor Marcelo de Oliveira disse que lá tá frio pra caramba lá, hein, pastor? Deus abençoe. Aqui também tá muito frio, o senhor imagina.

Amém, meus amados. 8 horas e 58 minutos. É, o nosso tempo está indo embora, hein? Quero agradecer a participação e sintonia de todos vocês, meus amados ouvintes, irmãos, de Varginha, toda a região do mundo, do Brasil. Convidá-los para as próximas edições do nosso programa Musical Gospel, que vai ao ar todo domingão, hein? Das 7 às 9 da manhã. Você tem encontro marcado aqui comigo, hein? Mariano Manacá. Uma paz especial à minha querida esposa, a minha Fran, meu filho Thierry, a minha filha Larissa, aos amigos daqui da Melodia, o diretor da Rádio Tibé, superintendente da Fundação Marquinhos Benfica, e o meu querido parceiro Roberto Carlos. Gratidão sempre, meu irmão. Louvor lindo. Encerrando o nosso Musical Gospel. Aqui a música gospel toca a sua alma. É, já pegou a sua Bíblia hoje? Sim, parabéns. Não, vai lá, tira um pedacinho do seu dia, do seu tempo e leia a Bíblia. A Bíblia, como um espelho, ela mostra com clareza quais são os nossos pontos fracos e limitações. E não é só isso, ela nos ajuda a fazer as mudanças necessárias para desenvolvermos qualidades que contribuem para a paz, a união, com a bondade, a paciência, o autodomínio e o amor. A Bíblia diz que o amor é o perfeito vínculo de união. 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
1: Amém. Uma nova semana começou e junto com ela Deus renova forças, esperanças e direção para continuar. Em meio a tantas vozes, opiniões e preocupações, não existe direção mais segura do que a palavra de Deus. Ela fortalece, acalma, corrige e ilumina o caminho quando tudo parece confuso. Que hoje o seu coração encontre paz naquilo que vem do Senhor. Amém? É isso aí, meus amados. É a paz do Senhor Jesus para todos os nossos ouvintes e irmãos. Saúde, graça e paz. Que a sua semana seja abundantemente abençoada. Que o Senhor esteja à frente de todas as suas decisões. E que o amor de Deus faça parte do seu dia a dia. Feliz semana na presença do Senhor. Até o próximo domingo com mais um programa Musical Gospel. Se assim o mestre permitir, comigo, Mariano Manacá. Valeu, obrigado.
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Meus amados, até a próxima. Fui! Ninguém morre enquanto permanece vivo dentro da gente. Quem marcou a alma não desaparece da história, apenas aprende a morar na memória. Abençoado a semana, abençoado o dia, na presença do Senhor sempre. Fui! Obrigado pela sua participação aqui comigo. Obrigado, Deus, por me capacitar e estar aqui.

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4: 9 horas e

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4: 10 horas e 2

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4: 11 horas e 2 minutos.

0: Nos últimos tempos, tantas coisas bonitas aconteceram em nossa carreira.
1: Realmente, e uma delas foi cantar ao lado do rei.
0: E a coisa foi mais ou menos assim.

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1: 11 horas e 56 minutos.

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0: Muitos anos foi onde eu plantei minha semente caipira e enterrei meu coração e minha alma no morno dessa terra abençoada, sabedora do meu viver.
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1: 18 horas.

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0: Santo.
1: Amém.
0: Irmãos eleitos, segundo a presciência de Deus Pai, pela santificação do Espírito, para obedecer a Jesus Cristo e participar da bênção da aspersão do seu sangue, graça e paz vos sejam concedidas abundantemente.
2: Bendito seja Deus, e o Senhor e o amor de Cristo.
0: O Senhor Jesus, que nos convida à mesa da palavra e da Eucaristia, nos chama a segui-lo fielmente. Reconheçamos ser pecadores e invoquemos com confiança a misericórdia do Pai.

0: Deus eterno e todo-poderoso, tenha compaixão de nós, perdoe os nossos pecados e nos conduza à vida eterna.
1: Amém.
0: Nós iniciamos esta celebração ao final do nosso mês de maio, dedicado a Nossa Senhora. Hoje, se nós estivéssemos durante a semana, celebraríamos a Anunciação. E por isso pedimos a sua intercessão, juntamente também com esta celebração, a solenidade da Santíssima Trindade, um só Deus em três pessoas que se mostrou a cada um de nós na história da salvação, e também o rito da acolhida dos nossos catecúmenos adultos na vida, a vida cristã. Por isso, nesse momento, eu irei fazer o diálogo com aqueles que são convidados a viver o sacramento do batismo. Vamos acompanhar com fé e devoção cada uma desses ritos que acontecem, que são o chamado deles a esse processo de vida a ser vivido.

0: Convido os que serão batizados, que ainda não foram batizados: Alisson César Palácio, Carla Luiz Teodoro, Wagner Tavares Carvalho de Oliveira, Guilherme de Jesus Darcy, Patrícia Caroline Pereira Manuel, Paula Pereira da Silva e Thaís Caroline Garcia de Miranda. O que você está pedindo à igreja? É essa fé, e o que lhe dará? A vida eterna consiste em conhecer o verdadeiro Deus e seu Filho Jesus, que ele enviou. Se vocês querem ser discípulos dele e membros da igreja, é preciso que sejam instruídos em toda a verdade revelada, para que por ele que aprendam a ter os mesmos sentimentos de Jesus Cristo e vivam de acordo com o seu evangelho, amando a Deus e ao próximo. Cada um de vocês está de acordo com tudo isso? E vocês, catequistas e comunidade que nos apresentam esses candidatos, estão dispostos a ajudá-los a encontrar Jesus Cristo?
1: Sim, estamos.
0: Pai de bondade, nós vos agradecemos por estes filhos e filhas que de muitos modos inspirastes e atraístes. Eles vos procuraram e responderam ao chamado de hoje que lhes dirigistes. Nós vos louvamos também por aqueles e aquelas que foram batizados e renovam sua adesão ao vosso projeto. A vós, Senhor, toda glória e louvor.
1: Demos graças ao Senhor, demos graças.
0: Caros candidatos, para que ingressem no tempo de aprofundamento da fé, tracem o sinal da cruz, para que sempre se lembrem do amor de Deus por vocês. Toda a comunidade cercará vocês de afeição e se empenhará a ajudá-los nesta caminhada. Celebrando a solenidade da Santíssima Trindade, nós professamos a nossa fé em Deus, uno e trino, isto é, um só Deus, ao longo da história, se manifestou a nós como Deus Pai, Deus Filho e Deus Espírito Santo. E é esse mistério de fé que invocamos quando o sinal da cruz é traçado sobre nós. Podem traçar o sinal da cruz. Nesse momento eu vou assinalá-los com os sinais que são próprios da vida cristã. Recebe na fronte o sinal da cruz, o próprio Cristo te proteja com o sinal do seu amor.

Vocês trazem consigo as cruzes? Você, caro irmão, cara irmã, que já recebeu no batismo e foram marcados com o sinal da cruz de Cristo, agora juntamente com estes catecúmenos, tomem a cruz que receberam e que deverão trazer sobre o peito com amor e veneração, para lembrarem-se sempre do amor incondicional de Deus.

Tendo acontecido então este rito de acolhida daqueles que serão batizados e dos que já foram batizados e que irão receber os demais sacramentos, que o Senhor bondoso os acompanhe em todo esse processo, juntamente com seus catequistas, pais, padrinhos e todos aqueles e a comunidade cristã que deverá ajudá-los nesse crescimento da fé. Amém. Glorifiquemos a Deus com o nosso hino de louvor.

Senhor, se é verdade

0: Que ela trabalha. Isso. Vocês vão ver. Saber.
1: Aperfeiçoamento, encorajar-lhes, cultivar a concórdia, viver em paz. E o Deus do amor e da paz estará convosco. Saudai-vos uns aos outros com um beijo santo. Todos os santos vos salvam. A graça do Senhor Jesus Cristo, o amor de Deus e a comunhão do Espírito Santo estejam com todos vós. Palavra do Senhor.
2: Graças.

0: O Senhor esteja convosco.
1: Ele está no meio de nós.
0: Proclamação do Evangelho de Jesus Cristo segundo João.
1: Glória a vós, Senhor.
0: Deus amou tanto o mundo que deu o seu Filho unigênito para que não morra todo o que nele crê, mas tenha a vida eterna. De fato, Deus não enviou o seu Filho ao mundo para condenar o mundo, mas para que o mundo seja salvo por ele. Quem nele crê não é condenado, mas quem não crê já está condenado, porque não acreditou no nome do Filho unigênito. Palavra da salvação.
2: Glória a vós, Senhor.
0: Queridos irmãos e irmãs, aqui presentes, aos que nos acompanham pela Rádio Melodia, nós acabamos de ouvir as leituras da Sagrada Escritura nesta solenidade da Santíssima Trindade e no começo da nossa celebração, o rito de acolhida dos catecúmenos deveria começar comigo fazendo o nome do Pai com eles. Mas como nós estamos com toda a comunidade aqui presente, eu fiz à parte esse momento, até porque toda a comunidade está acompanhando essa parte ritual na qual acontece a acolhida daqueles que vão fazer o seu caminho de fé, que vão também, instruídos pela própria palavra de Deus e pelas várias motivações das quais só Deus sabe e os convidou, convocou para que aqui estivessem, ele possa agir e fazer a sua graça acontecer. E por isso nós somos gratos a Deus, pois é Ele quem, na Trindade Santa e na história da salvação, faz questão de nos chamar. Não deixa que nós passemos pela vida sem nos provocar a ir ao encontro dEle. Então vocês não vêm ao meu encontro como padre, como bispo, como igreja. Vocês vão ao encontro do próprio Deus e, por consequência, também ao encontro da igreja, no seu ministério, em tudo aquilo que a compõe. E gostaria de me ater hoje ao Evangelho, à ideia que nós temos de Trindade e aquilo que o Evangelho acabou de nos dizer. A Trindade Santa, de forma pedagógica, Deus também na história e na história da salvação, Ele fez questão de se mostrar assim. Muito cristão católico pensa que são três deuses, mas na verdade nós acreditamos em um só Deus que se manifestou na forma de três pessoas. Por isso, um só Deus e três pessoas. Um só Deus porque a mesma vontade do Pai acontece no Filho e também no Espírito para com a realidade humana. Deus buscou o encontro com a humanidade. Ele chamou Moisés até o monte, lhe mostrou as suas leis, os seus decretos, disse a cada um de nós aquilo que nós deveríamos fazer, também falou pelos profetas. Ele que falou e guiou o povo com os patriarcas, é um povo de cabeça dura, mas ao mesmo tempo ele conseguiu guiá-los até a terra prometida. E é dessa forma que também hoje Deus nos guiará pelos caminhos da vida e nas quebradas de cabeça nossa, chegar também à eternidade, à terra prometida, o reino dos céus, anunciado por Jesus. E na plenitude dos tempos, aquele Deus que Moisés conheceu, que os patriarcas, os profetas, conheciam apenas a voz e a palavra, essa palavra se fez carne e veio habitar no meio de nós. Mostrou-se, como dizia o próprio Gênesis, ele é a nossa imagem e também semelhança. Mas a semelhança é para nós, que nos assemelhamos com ele que veio primeiro e que nos chama também a ter essa tarefa de querer nos parecer com Deus. E por fim, Jesus, ao ter anunciado, ensinado, mostrado aos seus discípulos, treinado os seus apóstolos, ele vai dizer: eu vou, mas não vos deixarei órfãos, eu vos enviarei o Paráclito, o Espírito Santo, que vos recordará todas as coisas. E até hoje nós continuamos a ser lembrados, visitados por essa graça de Deus, que é ter a consciência de todas as coisas, ter a clareza, o discernimento, a sabedoria, aqueles dons

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